precisamente eletrônico. O site também usa o chat para levantar informações sobre um tipo de dúvida, como a do cartão de crédito, por exemplo. A pasta reforça que não existe cobrança de taxa para participar do Novo Desenrola Brasil. Vale lembrar que o site oficial do programa está disponível na página do Ministério da Fazenda. gov.br/fazenda. Disse o Sucafé para

forte, um forte pelo qual prioritário em 38 etnias indígenas. A iniciativa faz parte do Plano Brasil contra o Crime Organizado e integra várias forças do governo federal para enfrentar a criminalidade. O ministro da Justiça e Segurança Pública, Wellington César Lima e Silva, destacou que as facções que agem na Amazônia Legal são

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1: Pero más realmente que permite a cada familia beneficiaria poder dar solución a problemas que tenga. Por ejemplo, ¿por qué te digo que lá no aplicativo você vai conseguir saber e vai conseguir ali dar a solução? Também é uma ferramenta para acessar vários problemas além do Bolsa Família. Minha Casa Minha Vida, como que eu faço para me cadastrar? O problema da Socorro, Mães do Povo, o problema da Pepe Meia, ou seja, são várias portas que se abrem para o público do

mesma sessão virtual, os ministros também declararam inconstitucional a Lei 7.015 de 2022 do município de Betim, em Minas Gerais, que proibia o uso da chamada linguagem neutra nas escolas. O relator da ação, o ministro Luiz Fux, afirmou que o tribunal tem jurisprudência consolidada, segundo a qual estados e municípios não podem proibir o uso da linguagem neutra em instituições públicas ou privadas de ensino.

custos fiscais à lavia condenada a 25 a 49 meses de reclusão, a maior pena já aplicada pelo STJ em uma ação penal originária. Segundo o Ministério Público Federal, no início do primeiro mandato do governo do Acre, em 2020, o então governador Gladson Tubelo teria articulado esquema para frustrar o caráter competitivo da licitação para obras de duplicação da AC 405, direcionando o contrato para a construtora Colorado, empresa

0: Hoje, o Senado homenageou 5 governadores que se destacaram pelos resultados na alfabetização de crianças até 8 anos, reconhecendo políticas públicas que melhoraram o desempenho dos alunos nos primeiros anos de educação básica. Os detalhes da reportagem de Rodrigo Rezende.
1: O reconhecimento é feito a partir de critérios técnicos que levam em conta 4 eixos de avaliação: resultados de alfabetização, equidade, formação de professores e regime de colaboração. O senador Cid Gomes, do PSD do Ceará, que propôs a iniciativa e presidiu a homenagem, afirmou que a premiação é um incentivo para que mais

Juliano Mangetti, representante do governador do Mato Grosso, Fabiano Kubica, afirmou que o prêmio é resultado de um trabalho coletivo. Esse prêmio não é apenas do governo, mas estende também todos os gestores, professores, diretores de escolas, professores principais e toda a classe educadora. O Ronaldo Alves, secretário de Educação da Paraíba, representante do governador Lucas Ribeiro, ressaltou que a alfabetização na idade certa abre diversas portas durante a vida.

0: escancarar o Mano de Freitas ressaltou a longevidade das políticas educacionais no Estado. Também me tive orgulho de fazer parte de um projeto educacional de experiência internacional e que foi construído por visão de longo prazo, compromisso público e continuidade administrativa.
1: O Comitê Técnico da Comenda conta com representantes do Ministério da Educação, do INEP, do Unicef e de instituições ligadas à educação, caso da Fundação Roberto Marinho, Fundação Lema, Associação Bem Comum e o Instituto Natura.
2: O senador Marcelo Castro, do MDB do Piauí, cobrou uma decisão definitiva do Supremo Tribunal Federal sobre a divisão dos royalties do petróleo. Hoje, a maior parte desses recursos fica concentrada em três estados produtores: Rio de Janeiro, São Paulo e Espírito Santo.
3: Em 2012, o Congresso aprovou novas regras para ampliar a participação dos estados não produtores, mas a lei acabou suspensa pelo STF em 2013. Neste mês, finalmente foi retomado, mas voltou a ser interrompido após pedido de vista do ministro Flávio Dino.
4: 86% ficam no Rio de Janeiro. 4%, 4,4% no Espírito Santo, 0,6% em São Paulo. Somando tudo, 94% dos royalties do petróleo do Brasil ficam em três estados, especialmente em um único estado do Brasil.
2: E outra decisão recente do Supremo Tribunal Federal teve impacto direto nas relações de trabalho e nos direitos das mulheres.
3: O STF considerou constitucional a lei aprovada pelo Senado em 2023, que prevê medidas para promover a igualdade salarial entre homens e mulheres nas empresas. A norma

0: como também cortes regionais, cortes territoriais. Então, esse mapa, a gente precisa se valer dele para poder fazer as políticas de reparação, superação dessa realidade.
1: Mulheres recebem, em média, 21% a menos que os homens. Quando a proporção racial, a diferença salarial entre homens brancos

0: presentes sobre o protocolo antirracista e militarização de escolas, com gesto entre os estados. Repórter Marcela Diniz.
1: Na terça, a Comissão de Assuntos Econômicos ouve o presidente do Banco Central, Gabriel Galípoli, entre outros assuntos, sobre a fraude do Banco Master e as providências do BC com relação ao BRB, Banco do Brasil. O colegiado também pode votar a utilização do Fundo Especial do Pré-Sal para a renegociação de dívidas de produtores rurais.

0: essa comissão de educação analisa o protocolo entre racismo e misoginismo e demais preconceitos nas escolas. Na quarta, a Comissão de Constituição e Justiça poderá votar a PEC que amplia a autonomia do Banco Central e garante a gratuidade do PIB. E na quinta, tem debate na Comissão de Educação sobre militarização de escolas públicas e pedido de audiência se padrões, punições desmedidas e outras violações em ambiente escolar. Já no plenário, os senadores devem votar esta semana o projeto de lei complementar que garante a manutenção de incentivos de tributos federais a pessoas jurídicas sem fins lucrativos, independentemente de sua qualificação.
1: A pauta de votações desta semana também inclui indicações para a representação do Brasil no exterior e para o Conselho Nacional de Justiça, aumento do ambiente doméstico e ainda a criação da Política Nacional para Estudantes com Altas Habilidades ou Superdotação.
0: Guardar dinheiro no fim do mês ainda desafia milhões de brasileiros endividados. Para estimular a criação de reservas financeiras e reduzir o superendividamento, um projeto de legislação cria o chamado Estatuto da Poupança.
1: A proposta prevê mudanças no FGTS, incentivos ao hábito de poupar e novas regras para contratos de crédito. Os detalhes também.

funcionar como apoio momentâneo passou a ocupar o espaço da vida. Virou ponte para atravessar o mês. Virou instrumento de sobrevivência. O projeto ainda permite o aumento automático do número de cartão ou de cheque especial.

0: projeto que garante acesso à reprodução assistida para mulheres em tratamento de câncer. A repórter Sofia Pessanha nos conta como deve funcionar.
1: A Câmara de Deputados aprovou o projeto que estabelece a Política Nacional de Atenção Integral em Reprodução Humana Assistida. Apresentada pelo deputado André Rolo, do MDB de Pernambuco, a proposta garante o acesso a serviços de reprodução assistida a mulheres em tratamento de câncer que possam aceitar a sua certificidade ou com diagnóstico de endometriose. Segundo a relatora na Comissão de Saúde, a deputada Jandira Fogalho, do PSDB do Rio de Janeiro, a medida necessária para garantir que a política hoje baseada em portaria do Ministério da Saúde tem permeabilidade e aplicação uniforme em todo o país, oferecendo atendimento seguro a todos os pacientes.
0: A colaboração entre diferentes células é fundamental para assegurar a qualidade e a uniformidade dos serviços prestados, já que a governança colaborativa melhora os resultados de políticas públicas complexas como as da saúde.
1: O projeto prevê que o Sistema Único de Saúde SUS assegure o acesso a serviços de reprodução assistida em todas as unidades federativas. Porém, quando a rede do SUS for insuficiente, o poder público poderá recorrer a serviços privados filantrópicos ou sem fins lucrativos. Além disso, precisarão de acesso ao congelamento de óvulos e a outros serviços de reprodução assistida para mulheres que passam por tratamento de câncer, protegendo o direito à maternidade e a preservação da fertilidade antes de procedimentos que possam prejudicá-la, como afirma a deputada Jandira Fogalho.
0: Dessa forma, a possibilidade de preservar a fertilidade oferece uma perspectiva positiva e um ganho significativo na qualidade de vida para os pacientes, oncológicos, o que reduz o impacto psicológico associado à perda da capacidade de ter filhos biologicamente.
1: Quando a proposta estiver valendo como lei, porém os procedimentos de reprodução assistida deverão constar da tabela de procedimentos do SUS, garantindo o financiamento adequado e acesso integral ao serviço. O projeto que garante acesso à reprodução assistida para mulheres em tratamento de câncer segue para análise do Senado. Da Rádio Câmara de Brasília, Sofia Pessanha.
0: Depois que passaram pelo procedimento cirúrgico chamado ostomia, são sócios de um projeto que está sendo examinado na Câmara. O repórter José Carlos Oliveira tem os detalhes.
2: Avança na Câmara dos Deputados a proposta de criação da Política Nacional de Proteção às Pessoas com Ostomia, ou seja, aqueles pacientes que passaram por cirurgia para fazer uma abertura de ligação direta entre um órgão interno e o exterior do corpo. A intenção é garantir direitos, inclusão social e assistência integral a essas pessoas.

proposta do deputado Cleudial de Magalhães, que foi junto com o Rambu, já havia sido alterada na Comissão de Defesa dos Direitos das Pessoas com Deficiência. O texto ganhou ainda mais abrangência após a aprovação na Comissão do Trabalho, em relatoria do deputado Flávio

0: Santas da Mesada.
1: Entre os benefícios previstos estão o tipo de ação gratuita e regular de equipamentos e materiais de hospedaria pelo SUS, isenção de impostos sobre produtos e acessórios específicos para a hospedaria, centros de referência especializados com atendimento multidisciplinar em todo o país, programas de reabilitação física e reinserção social e laboral, adaptação de banheiros públicos e campanhas de conscientização e educação. O texto ainda protege o paciente de demissão desde a indicação médica para a cirurgia até 12 meses após o retorno ao trabalho. Flávia Moraes comentou a importância da Polícia Nacional.

0: defende a votação urgente de proposta que regulamenta a aposentadoria especial dos agentes comunitários de saúde e de combate a endemias. O deputado afirma que o texto garante justiça e valorização aos trabalhadores.
1: O que, que é esse projeto? Vai trazer a segurança jurídica, vai trazer uma segurança para todos os agentes comunitários de saúde, uma aposentadoria especial. Os homens com 52 anos e as mulheres com 50 anos. A gente que está aí, eles trabalham no dia a dia, caminhando nas ruas, com poeira, com lama, com sol quente. Então, é necessário e importante regulamentar o departamento especial de saúde.
0: Sabe que será de zero que os agentes comunitários de saúde e de combate a endemias prestam a primeira assistência às famílias, exercendo papel essencial na atenção básica ao acompanhar de perto a realidade dos bairros, das comunidades rurais e do interior do país. É cada vez mais comum que condomínios tenham como síndico alguém que não mora no local. Por isso, a Câmara está examinando uma proposta que regulamenta a atividade do síndico profissional. A reportagem é de Luiz Cláudio Caminho. O projeto aprovado na Comissão de Trabalho regulamenta a profissão do síndico profissional. O autor da proposta, o deputado Paulo Alexandre Barbosa, lembra que o Código Civil de 2002 estabelece que a Assembleia do Condomínio pode escolher síndico que não mora no condomínio para exercer a administração, o que possibilitou o surgimento do síndico profissional, uma alternativa cada vez mais comum nos condomínios brasileiros. Há, inclusive, preços condominiais. Na opinião do deputado, isso mostra a busca por mais profissionalismo na gestão condominial, além de resolver o problema de muitos condomínios onde ninguém quer assumir a função. O projeto foi apresentado para regulamentar a figura do síndico profissional no ordenamento jurídico brasileiro e estabelecer regras de contratação, atribuições e responsabilidades, e também prevenir conflitos, dando maior segurança jurídica para todos. O relator da proposta na comissão foi o deputado Léo Prates, da Bahia. Ele identificou o texto original que previa como pré-requisito para o síndico profissional ter completado o ensino médio. Pela nova versão, a formação exigida é de tecnólogo em gestão de condomínio ou graduação em administração ou direito, além de inscrições nos conselhos regionais de administração ou na OAB. Surgiu a

dificultaria. A proposta do deputado Marangoni prevê que a participação da sociedade civil no plano tenha caráter opinativo e seja voltada principalmente à rede de atendimento à mulher. Entre as diretrizes do plano estão a proteção da família.

que encontra a mulher. As pessoas são gostadas, mas são três esferas favorecendo a atuação pela defesa da vida da mulher. Com o auxílio curativo da Instituição da Sociedade Civil, que dispõe do conhecimento e atuação que tenham, estou convencido, portanto, promoveremos avanços concretos na incorporação do olhar.

0: se aprovou a suspensão de parlamentares envolvidos na ocupação da mesa diretora ocorrida em agosto de 2025. Para Chico Alencar, do PSOL do Rio de Janeiro, a medida é importante para a preservação do decoro e da democracia.
1: Chico Alencar destaca que o placar de 15 votos favoráveis e 4 contrários reflete o entendimento do colegiado sobre a gravidade da obstrução dos trabalhos da Câmara. O deputado também critica a posição de operadores de direito que apoiam atos contra o Estado Democrático.
0: Boletins e ocorrências poderão ter o mesmo modelo em todo o país. A ideia é garantir que as informações importantes estejam no documento e facilitar a comparação dos registros de crimes entre os estados. A reportagem é de Maria Mendes.
2: A Comissão de Segurança Pública da Câmara dos Deputados aprovou o projeto que exige a utilização de boletins de ocorrência padronizados por todos os integrantes do Sistema Único de Segurança Pública. Atualmente, cada estado adota um modelo próprio de coleta de dados sobre crimes. A proposta do deputado Eduardo Veloso, do Acre, determina ainda que os dados dos boletins de ocorrência sejam incluídos no Sistema Nacional de Informações de Segurança Pública, prisionais, de rastreabilidade de armas e munições, de material genético, de digitais e de drogas. De acordo com Eduardo Veloso, a padronização dos boletins de ocorrência vai possibilitar a uniformidade dos registros e garantir que todas as informações relevantes sejam coletadas. O parlamentar ainda defende que a centralização

0: com as informações de segurança pública vai permitir a análise mais detalhada das ocorrências, o que facilita a identificação de padrões e tendências de criminalidade. Com isso, ele acredita que será mais fácil, inclusive, combater o crime.
1: Essa proposta é facilitar, padronizar e agilizar a ocorrência em si, fazendo com que a gente tenha também uma resposta mais rápida para o cidadão, vai fazer com que a polícia seja mais efetiva e vai fazer com que aqueles criminosos sejam capturados mais rápido, né? Porque hoje a gente tem uma dificuldade, principalmente nesses pequenos furtos, de uma interligação dos sistemas. E isso aqui vai fazer com que qualquer que seja a importância da interligação.
0: Ao defender a proposta, o relator, deputado delegado Fábio Costa, do PT de Alagoas, também sustentou que a padronização e a integração dos dados vai facilitar a cooperação entre as forças de segurança e melhorar o combate à criminalidade. Para o parlamentar, a uniformização dos registros vai resultar em dados mais completos, consistentes e comparáveis entre os estados, o que melhora a qualidade das análises. Na opinião do delegado Fábio Costa, esses avanços vão abrir espaço para novas ferramentas de inteligência, estatística e monitoramento. Ele afirma ainda que, com isso, a administração pública poderá tomar decisões mais eficazes. O projeto que padroniza os boletins de ocorrência em todos os estados do país ainda se

0: Cruzeiro do Norte, Trape, Barbalha e Santana do Cariri. O programa Pedro Alírio do Paredão, do MDB, afirma que a intenção é valorizar o patrimônio cultural e histórico da região. Essa conquista fortalece a fé, valoriza a cultura do nosso povo e gera mais emprego, renda e oportunidades para a nossa região. O Cariri ganha ainda mais reconhecimento nacional como um dos maiores patrimônios religiosos e culturais do Brasil. Seguimos trabalhando com compromisso para levar mais desenvolvimento ao Cariri e a todo o Ceará.
1: O texto prevê que o governo federal poderá cooperar com o estado e os municípios para melhorar a infraestrutura e o atendimento aos romeiros que visitam os monumentos da fé. Yuri do Paredão acredita que o reconhecimento oficial vai atrair mais investimentos para o turismo religioso no Ceará.
0: Segundo agora o Jornal Câmara dos Deputados, com trabalhos técnicos de Everson Urani e apresentação de Val Monteiro e Márcio Felizardi. Uma boa noite para você.
1: Você fica com as notícias do Tribunal de Contas da União. Boa noite.

0: Qual o nome do irmão? Irmão?
1: Elcio.
0: Elcio. Irmão Elcio, o que aconteceu, meu filho?
1: Faz 3 anos e meio que eu tenho uma marca nas costas, um caroço. E passei por 3 horas.

0: Preste atenção no que Deus tem feito através da vida do apóstolo Gerdau Costa, na Igreja das Nações, a poderosa mão de Deus.
1: Amém. Eu quero mais doente que está aqui. O que, que ela tem? É sua mãe? O que, que ela tem?
2: Ela tem...
3: nas pernas.
1: Muita dor nas pernas. Viu?
3: Isso. E...
2: tudo.
1: Hérnia
2: de disco.
1: Hérnia de disco.
2: Bico de papagaio.
1: Bico de papagaio.
2: De
1: o que, que ela não tem?
2: Olha.
1: O que, que ela não tem?
4: Saúde.
1: Saúde. O que, que ela não tem?
4: Saúde.
1: Será possível que você só venha à casa de Deus pela dor? Pelo amor de Deus, Deus vai curar aqui, mas pelo amor de Deus, não fique em casa enrolando, não. Tem gente que para vir na igreja é obrigado a ver uma doença, viu mal sobre ele. Não estou falando que é o caso dela. Mas se for necessário para Deus ganhar a tua alma, ele vai te colocar em cima de uma cadeira de roda. Se não vem pelo amor, vai vir pela dor, mas você vem. Vai vir se arrastando. Eu quero dizer que alguém da tua casa é bruto, não gosta de Deus, ele vai vir. Ele vai vir chorando, mas vai vir. Então, busque pelo amor. Há quantos anos a senhora está assim, filha?
3: Ah, já está com uns 4 anos.
1: É.
3: Anda longe, não anda, só dentro.
1: Anda longe, não anda, né? As pernas travadas.
3: É.
1: Empurra ela para cá, traz ela para cá, traz ela para cá. Crê? Crê, minha amada?
3: Eu creio, sim.
1: Crê? Pois hoje Deus vai começar a fazer uma obra na tua vida. Já tem quantos anos?
3: 83.
1: Não vai, não vai terminar o seu dia em cima de uma cadeira de roda, não vai. Não vai, porque Deus vai fazer uma obra hoje na tua vida. A senhora está sentindo dor nas pernas, no corpo?
3: É.
1: Tá? Tá?
3: Agora não.
1: Não tá não?
3: Agora.
1: Saiu a dor?
3: Saiu.
1: Meu Deus! Meu Deus! Mas a senhora estava sentindo dor, filha? Tava?
3: É.
1: Mas a senhora só chegou perto de mim, nem tocou em mim, só chegou perto aqui mais ou menos 70, 70 centímetros.
3: Eu falava, eu vou achar um filho de Deus que me leve à minha igreja, porque eu tenho fé que eu vou ser curada lá, que eu ouço todo dia o senhor no povo do lado.

tua mão aqui, aqui, aqui. A outra mãozinha. A saúde do meu corpo passa para ela. A saúde que está na minha coluna, eu divido com ele. Os espíritos que estão nas pernas, no corpo, na bacia, no organismo, no sangue, na mente, na vida dela. Saia toda maldição. Essa mulher vai correr. Essa mulher, a partir de hoje, ela vai andar como nunca. O sofrimento acaba hoje. Toda maldição que foi lançada nela. Olha pra cá. Abre corredor. Abre corredor. Abre corredor. Sai dela. Sai dela agora. Sai dela, Satanás. Sai dela. Isso. Sai dela. Isso. Isso. Isso. Sai dela. Exu da morte. Exu capa preta. As sete velas que foram acendidas para matar ela. Para destruir ela. Sai dela. Vamos. Sai dela agora. Vamos. Sai dela agora. Vamos. Sai da vida dela agora. Manifesta agora. Você não gosta de mim. Eu odeio também vocês. Vamos. Eu tô chamando. Eu tô ordenando. A unção de Deus está comigo, Satanás. E o que está em mim, vocês não resistem. Vamos. Sofrimento. Sofrimento. Isso. Manifesta agora. Exu tranca a rua. Vamos. Em nome de Jesus. Em nome de Jesus, eu quero ela. Solta ela. Solta ela. Solta ela. O Exu que vai sair, vai para os rebeldes. Jesus disse, o que eu pedi, ele faz. Porque o que ele me pede, também eu faço. Até sem poder, eu faço. Venha pra cá, deixa ela só. Pode vir. Pode vir em nome de Jesus. Pode vir, minha filha, vem. Venha pra cá. Vai, anda. Anda, terra de Managassure, brincando a lavra saia. Anda, pode andar, vó. Pode andar em nome de Jesus. Diga a glória a Deus. Venha, vó, anda. A vó que não andava sozinha tá andando. Diga a glória a Deus. Vem, vó. Vem, vó, anda. Olha a mulher andando. Olha a mulher andando para a glória de Deus. Anda, filha. Anda em nome de Jesus. Vem cá, vem cá. É para aqueles que não acreditam na unção na minha vida. Diga glória a Deus. Aleluia, me dá a mão. Sai do corredor, vamos pra cá um pouquinho. Diga, vem minha filhinha pra cá. Eita terra, vai dando glória. Vai dando glória, meu filho, vai. Vamos correr, vamos correr. Vamos lá. O que tá em mim tá na senhora agora. Vai lá, em nome de Jesus, vai.

0: Fiação! Dá glória a Deus, igreja! Vai lá, vai! Vai de novo, mulher! Corre! Aqueça essas pernas! Olha a mulher andando! Tá chorando, meu pai! Tá chorando de emoção! Diga glória a Deus! A filha, cadê a filha? Cadê a filha que não queria vir à igreja? Essa daqui não queria vir. Com a vida toda enrolada, não queria vir. Toda enrolada, mas não queria vir à igreja, não é verdade?
1: Verdade.
0: É?
1: Verdade.
0: Não queria vir?
1: Não.
0: E olha o que Deus está fazendo aqui hoje, ó.
1: Dá um milagre.
0: Tá vendo? Tá vendo? O que Deus ele faz? Você está chorando por quê?
1: De alegria. De alegria.
0: Tá alegre?
1: Tô, meu.
0: Tá sentindo o quê?
1: Ai, eu tô sentindo muito feliz, né? Com saúde. Tô sentindo muito feliz.
0: Quando eu te peço oferta, é pra abençoar pessoas como ela, como você. Vem cá. Tu não subiu a escada, não, né?
1: Não.
0: Então sobe essa escada, vai. Pisa na cabeça do diabo, vai. Pisa na cabeça do cão, vai. Vai, pisa na cabeça do diabo, vai! Passa pra cima do santo altar! Tá feliz, ó!

0: a senhora agora?
1: Ai, tô muito feliz.
0: É?
1: Tô muito feliz.
0: Valeu a pena vir aqui hoje?
1: Valeu, nossa.
0: Quantos anos a senhora não fazia isso que a senhora fez aqui hoje? Quantos anos?
1: Já faz uns 6 anos ou mais.
0: Quantos?
1: É, 6.
0: 6 anos?
1: É.
0: A senhora não mandava assim, não corria?
1: Não.
0: Não subia a escada?
1: Não, não subia.
0: A dor no seu corpo, você chegou aqui cheio de dor, chegou?
1: Cheguei.
0: Cheio de dor. Dá a aguinha pra ela, pra bichinha. Pega. Que Deus fiel, diga glória a Deus. Tem gente que tá fugindo dessa igreja por causa de oferta. Não fecha a mão pra obra dele. Dinheiro não pode curar. A senhora tava tomando remédio?
1: Tava. Insulina. Tudo quanto era remédio eu tomava.
0: O quê? Tomando insulina?
1: Insulina.
0: Pra quê?
1: Pra diabetes.
0: Pra diabetes.
1: Diabetes.
0: E o que mais?
1: Aí os outros também tudo é pra diabetes, porque eu sou assim da urina, não segura a urina também. Então, era muita doença, então
0: eu tava... Veja, saúde abundante. Tá vendo? O dinheiro não cura. Ela tava tomando insulina, que quem vai mandar parar ela de tomar remédio não é eu, é o médico. Não é eu, é o médico que vai parar, que vai mandar ela parar. Não é eu, amém? O meu trabalho é espiritual, diga glória a Deus. E o médico vai chegar para ela e vai dizer, pode parar de tomar remédio, a senhora está curada. Alguma coisa aconteceu na sua vida, diga glória a Deus. Amém? E agora está na hora de você ser coluna nessa obra. Veja o que Deus faz na vida de pessoas aqui, ó. Dinheiro nenhum paga isso aqui. Paga, dinheiro paga isso, vó?
1: Como?
0: Dinheiro paga isso aqui?
1: Não tem dinheiro que paga.
0: Não paga.
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2: O meu filho estava internado já há 6 dias, né? Lá em Rolândia. Daí eu tive aqui pela primeira vez na sexta-feira. E daí você me deu aquele copinho d'água para me levar.
3: Sim.
2: E colocasse um pouco na cabeça dele e desse para ele tomar.
3: É.
2: Aí eu cheguei na minha casa, era uma meia-noite. Daí no sábado, meu marido foi e fez o que você pediu, né?
3: Obedeceu.
2: Isso. Daí, antes de sábado, na sexta, eu estive com meu filho o dia inteiro. O médico falou que ele ia ficar internado até quarta-feira que vem. E depois eu já tinha pedido um leito de psiquiatra para ele, porque ele estava inconsciente, não conhecia mais ninguém, nem eu, que sou mãe dele, ele conhecia. Aí o médico já tinha pedido.
3: Quer dizer que ele nem conhecia mais a senhora, não conhecia o seu filho?
2: Não, ele não conhecia ninguém. Ele não sabia se que ele estava internado, ele não sabia o hospital, ele não sabia que eu era mãe dele, nem o pai dele, nem ninguém. Aí o médico falou, esse daí é caso de psiquiatria, né? Vou pedir um leito para ele se internar, porque ele está com problema na cabeça. Eu estive aqui na sexta, você me deu um copinho.
3: Esse?
2: Isso, esse mesmo. E pediu que a gente fizesse isso, levasse, ponhasse na cabeça e desse o resto para ele tomar. Aí meu marido fez no sábado. Aí meu marido esteve no hospital 7 horas da manhã, já fez o que você mandou. Aí ele já estava conhecendo o pai dele e estava já sabendo que ele estava no hospital. Como o médico tinha falado que ele ia ficar...

0: ficar vários dias internado para esperar um leito, para ir para uma clínica psiquiatra, dali 2 horas o médico entrou e já deu alta para ele. Ele está na minha casa.
1: Eita Deus! Esse é o poder de Deus que lasca tudo, meu bem. Felinha, quer dizer que na hora.
0: Na hora, o médico falou que ele ia ficar internado por tempo indeterminado. Não tinha a previsão, até surgir esse leito para levar ele para uma clínica psiquiatra. Aí a gente estava lá com ele, ele estava 6 dias inconsciente, usando fraldão, não conhecia mais ninguém, estava todo amarrado, todo machucado. Aí agora hoje eu estou aqui e ele está na minha casa.
1: Ah, está em casa! Tá em casa!
2: O pai tá emocionado aqui, ó!
1: Vem cá, o pai e a mãe, vem cá! Gente, fica de pé da glória a Deus em nome de Jesus, que isso é forte demais! Gente do céu, aplauda Jesus, dê glória a Deus, gente! É pra ele, gente! Gente, se você obedecer o que sai desta boca, você vai ver o resultado na sua vida. Amém, amados? Olha o pai chorando, o pai tá emocionado. Eu lembro deles aqui! Eu lembro! Hã?
2: Eles vieram sexta-feira.
1: É, olha como Deus é fiel, verdade? Rapaz, o diabo se lasca mesmo, meu pai. A morte tem que ser repreendida quando você obedece. Pai, por que tu tá chorando?
3: É emoção demais, pelo meu filho. Eu tô muito feliz.
1: Tá? Tô. O senhor veio pela primeira vez aqui?
3: É, o senhor revelou ele, negócio de pinga lá, Zé Pelinda, e nós estamos lutando por ele, nós vamos morrer, né? Igual você falou que ele disse, mim, tem que lutar por ele.
1: Tem que lutar por ele.
3: Eu tô lutando.
1: Tá em cima de uma cama?
3: É.
1: Pra os médicos não tinha mais jeito.
3: Não tinha mais jeito.
1: E o senhor chegou aqui, eu lembro que eu te dei essa água, não foi?
3: Foi.
1: E eu disse para o senhor fazer o trabalho por ele.
3: Foi, eu fiz.
1: Hã?
3: Fiz de manhã. Levei.
1: O senhor obedeceu?
3: Fiz, com a glória de Deus. Fiz, meu filho, fiz. Fiz e faço. Eu ouço o senhor direto, eu sou caminhoneiro, eu ouço a bispo, eu ouço você. Eu ouço direto. Eu creio nesse Deus vivo aqui. Glória a Deus, aleluia.
0: Ele estava alucinando, tendo convulsão, desmaiando, se batia todo amarrado, os pulsos dele cortou tudo como se fosse uma faca, sangrando por cima daquela faixa amarrada, as pernas, os corpos dele tudo amarrado e ele sendo tudo picado de agulha. E o médico falou que ele estava internado e não tinha previsão de alta, já tinha pedido um leito de psiquiatria. No sábado, quando meu marido fez isso, dali 2 horas o médico deu alta para ele e ele está em casa. Ele está na minha casa agora, eu deixei ele lá.

0: Essa família chegou aqui a primeira vez, sexta-feira, atribulada, irmãos. Desculpa pela emoção, mas eu sou ser humano e eu me alegro com a alegria dos outros. Isso me traz emoção, isso me traz felicidade, porque quando eu vejo eles felizes, eu fico feliz também.
1: Amém.
0: Jesus diz: chorar com os que choram e se alegrar com os que se alegram.
1: Aleluia.
0: Pai, então o Senhor foi lá, levou um copo com água e deu para ele um pouquinho.
1: Deu para ele.
0: Derramou sobre a cabeça dele.
1: Derramei sobre a cabeça dele e ele tomando e falou: Senhor Deus, está com o Senhor. Jesus te ama, Jesus te ama. Eu repetia para ele.
0: Ele acordou.
1: Ele acordou, pai, o que está acontecendo? Nada não.
0: Olha o que Deus fez na vida do filho desse casal. Diga glória a Deus.
2: Glória a Deus.

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0: qual nota você está sofrendo? Vícios, dívidas, destruição familiar, desânimo, perturbações, atenção e dominar a região.
1: Só preciso que me fale como faço para parar.
2: Parar o quê?
3: O que precisa parar? Eu quero que essa dor pare.
2: Eu preciso parar com tudo.
3: Eu estou sofrendo muito. Eu não estou nada bem. Nada bem.
4: Eu acordo todo dia com dor. Eu venho trabalhar com dor. Sabe quantas vezes eu quis desistir? Quantas vezes pensei em acabar com tudo?
3: Eu sei o que devo fazer, mas não sei se tenho força para fazer isso. A questão é que se você faz

0: você vai desistir?
1: Não, eu não vou desistir. Tudo que eu posso fazer é lutar enquanto eu puder.

Qual luta você está sofrendo? Vícios, dívidas, instrução familiar, desânimo, perturbações?

0: 11:57.
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2: Entrou lá, ó, tá vendo? Tá vendo lá, ó, entrou lá, saiu aqui, ó. Saiu aqui, ó, saiu, põe na pantera. Entrou lá, ó. Entrou lá, ó. Os infiéis é assim, ó, sai de um e entra no outro, porque é infiel. Você vai honrar a Deus, diga glória a Deus. Você vai honrar a Deus. Qual o seu nome?
3: Seu Gabriela! Eu vim matar ela!
2: Você tá vendo o que eles fazem? Quem é que tu recebeu pra entrar nela? Quanto pra entrar nela?
3: Ei, mais de 300 mil!
2: Mais de 300 mil, ó! E tu, quando pega mil, o resto não vem na igreja, né? Por isso que eles vão atrás de ti. Os demônios que vão sair daqui vão atrás dos infiéis. Escuta o que eu vou te falar. Tu entrou nela porque tinha uma brecha?
3: Porque que não obedece?
2: Ó, porque não obedece a ele? Deixa o caveira, ouve a minha voz. Essa mulher é pessimista?
3: Ela não é.
2: Pera aí.
3: Pode!
2: Ela tem vontade, mas não pode. Ah. As pessoas que. Eu tenho vontade, pode ser fiel, mas nos meus remédios. As minhas contas são demais, não dá de eu ser fiel.
3: E eu não gosto disso. É? Eu quero que dá com a mim.
2: Exu maldito! Em nome de Jesus. Toda maldição hereditária. Espíritos que receberam a demanda e receberam dinheiro para acabar a vida dela.
3: Não gosto de você.
2: Por quê?
3: Por quê?
2: Por que você não gosta de mim?
3: Por que você está mandando eu sair de lá? Mandando eu embora.
2: O quê?
3: Mandando eu embora.
2: Eu tô mandando embora porque você não gosta de mim, é?
3: É.
2: É? É. Eu sei que você não gosta de mim. Tá vendo aí? Ele, claro que ele não gosta de mim, que eu vim para desmanchar as obras dele. Quando você vê alguém falando mal do apóstolo, que pede dinheiro, eu peço mesmo para sustentar a obra de Deus. Vou continuar pedindo, porque dinheiro não livra você do tranca-rua, aqui, ó. E quando você dá, Deus garante vitória, porque você está abrindo o seu coração para ajudar a obra de Deus. E é o dono do ouro e da prata ele. Exu maldito! Um, dois, três, agora! Em nome de Jesus.
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0: Abi, quando chegasse?
1: Na verdade, vos digo, que me buscais não pelos sinais que vistes, mas porque comestes do pão e vos saciastes. Trabalhai não pela comida que perece, mas pela comida que permanece para a vida eterna, a qual o Filho do Homem vos dará. Porque a este o Pai Deus o selou.
2: Que faremos para executarmos as obras de Deus?
1: A obra de Deus é esta, que creiais naquele que ele enviou.
3: Que sinal, pois, fazes tu para que o vejamos e creiamos em ti? Que operas tu? Nossos pais comeram maná no deserto, como está escrito, deu-lhes a comer o pão do céu.
1: Na verdade vos digo, Moisés, não vos deu o pão do céu. Mas meu Pai vos dá o verdadeiro pão do céu. Porque o pão de Deus é aquele que desce do céu e dá vida ao mundo.
4: Senhor, dá-nos sempre desse pão.
1: Eu sou o pão da vida. Aquele que vem a mim não terá fome. E quem crê em mim nunca terá sede. Mas já vos disse que também vós me vistes e contudo não credes. Todo o que o Pai me dá virá a mim, e o que vem a mim de maneira nenhuma lançarei fora. Porque eu desci do céu, não para fazer a minha vontade, mas a vontade daquele que me enviou. E a vontade do Pai que me enviou é esta: que nenhum de todos aqueles que me deu se perca, mas que eu ressuscite no último dia. Porquanto a vontade daquele que me enviou é esta,

0: seu pai e mãe nós conhecemos, como pois dizer que é sido do céu?
1: Não murmureis entre vós. Ninguém pode vir a mim, se o pai que me enviou o não trouxer. E eu ressuscitarei no último dia. Está escrito nos profetas. E serão todos ensinados por Deus. Portanto, todo aquele que do Pai ouviu e aprendeu, vem a mim. Não que alguém visse ao Pai, a não ser aquele que é de Deus. Este tem visto ao Pai. Na verdade, vos digo que aquele que crê em mim tem a vida eterna. Eu sou o pão da vida. Vossos pais comeram maná no deserto e morreram. Este é o pão que desce do céu para que o que dele comer não morra. Eu sou o pão vivo que desceu do céu. Se alguém comer deste pão, viverá para sempre. E o pão que eu der é a minha carne, que eu darei pela vida do mundo.
0: Como nos pode dar este a sua carne a comer?
1: Na verdade, vos digo que se não comerdes a carne do Filho do Homem e não beberdes o seu sangue, não tereis vida em vós mesmos. Quem come a minha carne e bebe o meu sangue, tem a vida eterna. E eu o ressuscitarei no último dia. Porque a minha carne verdadeiramente é comida. E o meu sangue verdadeiramente é bebida. Quem come a minha carne e bebe o meu sangue, permanece em mim. Assim como o Pai que vive me enviou, e eu vivo pelo Pai. Assim quem de mim se alimenta, também

0: a este discurso. ¿Quién puede oír?
1: Esto escandaliza-nos. ¿Qué sería que se viese subir o filho do homem para onde primeiro estava? O espírito é o que vivifica. A carne para nada aproveita. As palavras que eu vos disse são espírito e vida. Mas há alguns de vós que não creem. Por isso eu vos disse que ninguém pode vir a mim se por meu Pai não lhe for concedido.

Senhor, para quem iremos nós? Tu tens as palavras da vida eterna. E nós temos crido e conhecido que tu és o Cristo.

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0: Glória, glória, glória, glória. Olha o que ele está fazendo aí.
1: Mas Deus, por suas mãos, me
0: em nome do Senhor Jesus.

0: 7h57.
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salve aos irmãos em Cristo, que Deus o abençoe a sua vida. Esse amigo que vos fala, Bispo Silva Costa, é com muito prazer que eu me achego a todos vocês para saudar com a paz do Senhor Jesus Cristo. Deus o abençoe a sua vida, você, meu amigo católico, espírita, evangélico, você que tem, que não tem religião, meu respeito a todos vocês, que Deus possa te iluminar e te abençoar em nome do Senhor Jesus Cristo. Eu me achego a todos vocês para te dizer e para falar para todos vocês que vocês são a bênção de Deus. Deus, Ele quer que você viva bem. Deus, Ele quer que você seja alvejado pelas bênçãos dEle. E é com alegria que nós estamos aqui pela 99.3 FM, todos os dias. Em 24 horas nós estamos aqui falando de Jesus, milagres, testemunhos, louvores. Essa rádio tem virado uma rádio de Deus, né? Essa rádio tem sido uma rádio missionária, tem levado a palavra do Senhor Jesus. É o que nós queremos, né, irmão? Que você seja alvejado, alcançado por esta rádio. Porque essa rádio tem feito isso, tem abençoado as pessoas. Eu quero trazer aqui nos Salmos, no livro de Salmo 37, e versículo 5, que diz: entrega o teu caminho ao Senhor e confia nele, e ele o fará. Ou seja, quando a palavra de Deus diz, entrega o teu caminho ao Senhor e confia nele, o mais ele fará. Quando eu confio em Deus, eu confio. Eu não tenho que ficar pensando que vai acontecer comigo isso e aquilo. Uma vez confiando, sempre confiando, que ele vai mudar minha história, ele vai mudar minha vida, ele vai transformar, ele vai fazer as maldições se transformar em bênção, as trevas se transformar em luz. Porque Deus é Deus, meu irmão. Deus é maravilhoso e Deus está com aqueles que são fiel a Ele. Eu quero falar para você de todo o meu coração. Nós temos levado o Evangelho com muito sacrifício nessa rádio Dores. Você não sabe a dor, o sofrimento de ter uma rádio 24 horas para levar o Evangelho. 24 horas o sofrimento de levar a palavra de Deus. E eu quero chamar todos vocês, vocês que desejam ajudar esta obra, você que quer ser um sirineu, ser um patrocinador. Você sabe que o sirineu, ele ajudou, né, filhinho? Jesus levar a cruz, ele ajudou. E Jesus chegou até o seu destino. Nós temos que chegar ao nosso destino. 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

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Eu nunca vi alguém plantar uma semente para ele não colher. Lembra? Planta um carocinho de milho para você ver. Daqui a pouco você vai colher milhos, muito milho. Planta um carocinho de feijão, que não vai dar só um caroço. Ajude esta obra, abençoe, em nome do Senhor Jesus. Vamos orar? Vamos abençoar as pessoas? Pega o seu copo com água, sua peça de roupa, que nós vamos abençoar todos agora em nome de Jesus. Amado Deus e querido Pai, em nome do Senhor Jesus Cristo, eu quero abençoar a todos. Abençoar os católicos, evangélicos, espíritas, todos, não importa. Não importa, meu Deus. Todos aqueles que se voltam a Ti serão abençoados. Então a palavra diz, todos aqueles que Te invocam serão escutados. Então visita agora o Teu povo, Teus filhinhos. Abençoe a todos. Abençoe, meu Deus, abençoe os doentes, curando, libertando. Cura, meu Deus, faz uma obra grande, Espírito Santo. Oh, meu Deus, Tu és o Deus grande, aleluia. Santo Deus, toca agora nesta casa. Toca nesse filho que está nas drogas. Toca, meu Deus, neste marido que saiu de casa, traga ele de volta. Torne essa casa em paz. Traga, meu Deus, saúde para estas pessoas, eu Te peço a Tua bênção. Em o nome do Senhor Jesus, quem crê diga amém e todos digam amém. Consagre este copo com água, quando esta pessoa beber desta água, ela seja ricamente, abundantemente abençoada, em nome de Jesus. Amém, irmãos? Que Deus abençoe, que Deus te guarde, que Deus te ilumine e fique 24 horas na 99.3 FM. Anuncie a rádio, irmão, anuncie a frequência, anuncie para as pessoas. Evangelize, seja um pregador da palavra de Deus, anunciando essa frequência. A Bíblia diz que bem-aventurado é aqueles que anunciam as boas novas, tá bom? Deus te abençoe, filhinhos, um beijo no seu coração, a paz do Senhor Jesus.

0: benditas mil sou que um homem seja capaz de suportar todo o fardo de pecado. É pesado demais salvar tantas almas em um preço alto. Nenhum homem suporta tal fardo.
1: Tu és o Messias, Deus, o Filho do Deus vivo.
2: Se eu disse algo mal, mostre o mal que eu disse. Mas se falei bem, por que me atacas?
1: Esse é Jesus, um agitador. Nazareno.
3: Dizem que tu és um rei. Onde fica o teu reino? De que linhagem desceres?
1: Dizei pra ele, o rei dos vermes. Ave, rei dos vermes. Ave. O nome do rei. E é pra apresentar o seu respeito.
2: Se é possível, afasta de mim esse cálice. É isso que sou. E vereis o Filho do Homem assentado à direita do poder e vindo sobre as nuvens do céu.
4: Não é ele o profeta que vós recebestes com festas há 5 dias? E agora pedis a morte dele?
2: Tu és o rei dos judeus.
5: Como sabeis, todo ano eu liberto um condenado para o povo. Temos conosco um notório assassino, o conhecido. Pergunto mais uma vez: qual desses dois devo libertar?
1: Liberta Barrabás! Ele não é o Messias, é um impostor, um blasfemador.
2: Eu, porém, vos digo: amai os vossos inimigos. E orai pelos que vos perseguem.

0: crucifica-o! Sabes o que fazer? Tens de crucificá-lo!
1: Se o mundo vos odiar, lembrai-vos de que odiou a mim primeiro. O servo do meu marido, o seu senhor. Se eles me perseguiram, vos perseguirão. Não deveis temer. Virá o Consolador, que revelará a verdade sobre Deus, enviado pelo Pai. Vós não podeis ir para o lugar aonde eu vou. Meu mandamento para depois que eu me for é este: amai-vos uns aos outros, como eu mesmo vos tenho amado.

vai saber que eu sou o caminho, a verdade e a vida. Ninguém chega ao Pai senão por mim. Tomai e comei, pois este é o caminho.

0: tanto por você. Nós merecemos isso, Chestas. Mas ele não. Eu perdi. Eu perdi minha punição. É bem justa. Eu só te peço que te lembres de mim, Senhor, quando entrares no teu reino.
1: Em verdade, te digo que ainda hoje estarás comigo no paraíso. Ao reino, em tuas mãos.

0: sou o bom pastor e dou a minha vida pelas ovelhas. Ninguém toma a minha vida de mim, mas eu a dou de bom grado. Tenho autoridade para atar e autoridade para retribuir. Este mandamento recebi de meu pai.
1: Ele foi ferido por nossas transgressões, esmagado por nossas iniquidades. Pelas suas feridas fomos curados. Isaías 53.

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Tudo bem, entendeu? Eu estou viciado. Mas na verdade, não.

assim você pode fazer uma loucura. Você falou assim, se você estiver bebendo ainda, você continua bebendo, mas não sai da igreja. Você falou isso 2 meses antes de ser batizado.

casa de Deus, eu ouvi, eu aceitei aquela palavra que eu disse que por mais que eu estivesse perdendo a coisa, queria continuar vindo na igreja para ir buscando, buscando, e Deus me libertou. E hoje eu tenho certeza, porque eu disse, porque Deus está fazendo as coisas do jeito dele na minha vida.

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0: alcoólica, com a maconha, usando cocaína.
1: Antes disso, o senhor vinha na igreja.
0: Sim,
1: o senhor parou.
0: Isso.
1: Depois que o senhor parou de buscar Deus, o que aconteceu na sua
0: vida? Ah, tudo aconteceu. Parei de vir, desviei de novo.
1: E aí,
0: o senhor andou. O senhor levou para o mundão, perdi tudo. Então, pode perder o tratamento também.

0: culto, nós chegamos aqui, na primeira oração, Deus não usou o céu, e ele foi muito aplicado, foi tocado pelo poder de Deus. A partir daquele momento, já fiquei vindo para mim, não quis saber mais de usar droga, não quis saber mais de beber, não quis saber mais de fumar, e só vim para aplicar no Senhor. E eu comecei a dizimar nessa casa, e fazendo o propósito certinho, peguei o carnê da viúva, paguei, vim na sexta-feira, vim no domingo, buscando a Deus. E eu fui trabalhando.
1: O senhor está formado, o senhor financeiramente, preparado, quebrado,
0: derrotado, lá embaixo mesmo.

0: Então, novo homem, novo homem. Uma mulher de uma companhia, sua mãe tem uma ração e tudo.
1: Essa ração da má companhia, então, agora deixa eu falar aqui um pouco com a esposa de quem está aqui. É verdade, eu vi isso que ele está falando, né? Um vídeo que ele era homem, ele se incomodava, contava na história. Como é que ele se casa?
2: Olha, ele era terrível.

algo na vida. Estava sem nada, estava muito triste. E eu me levantei, fez um voto, estava fazendo uma coisa com o voto do candelabro. Aí Deus usou a boca de fogo, Deus usou a boca de fogo e falou que Deus ia abrir a porta. E eu me levantei. E fui, peguei o voto e voltei para o meu lugar. Aí acabou a reunião, fui embora para casa, pensando como é que eu ia pagar, ficava quebrado, sem nada. Eu falei, como fazer pagar esse voto? Eu não tenho que pagar, né? Aí Deus falou no meu coração, né? Eu não estou de Deus, eu falei, não, eu vou providenciar. Não importa se eu consigo nada, pensei, mas consegui. Aí eu disse, eu não fiz nada, bloqueado, não dá para fazer, consegui nada.

0: pastores simplesmente recebam o presidente tinha assinado um empréstimo, exatamente, para todo mundo que ia poder, que não podia fazer empréstimo, consignado, que era preciso bloquear, que ele estava desbloqueando.
1: Calma, calma, calma, calma. O senhor estava andando a pé.
0: Tá, de bicicleta, vinha lá
1: de bicicleta.
0: De

0: prejuízo. Olha aí, o dinheiro que ele gastava nas drogas, hoje Deus deu uma vitória para ele, comprou o carro e está andando com a esposa para a igreja. Diga glória a Deus. Hoje ele está consertando a vida.
1: Ele está consertando. Eu estou vendo no meu pai fazer uma conta, agora já fui.

0: Deus. Então, para você, gente, tem algo dessa obra, a gente fala mal do apóstolo, muito monte, e a vantagem que chegou no motivo errado, não deu entender, você fala mal do senhor. Eu falei, vocês não provaram nada, né? Tudo mentira, gente. O homem é homem de Deus, né? O homem está lá pregando, ganhando almas, eu sou prova viva disso, né? Que está provado aí, iniciado, né? Provar aí, eu fui lá e Deus me libertou. Então, Deus é naquele lugar.
1: Deus é nessa casa, diga graças a Deus.
0: Para ele, né? Tem que ir lá, vai lá, faz uma visita, né? Faz prova, né? Porque Deus não é na vida dele. Eu fiz prova e confirmei. Deus é na vida dele. Deus está com ele, Deus está naquele lugar. Vai lá, você vai estar muito impactado pela glória de Deus, vai ser liberto. Aí ele falou assim: não, eu vou, cara.
1: O filho está feliz,
0: graças a Deus.
1: O esposo está feliz,
0: graças a Deus.
1: Vale a pena ser dia 2, né?
0: Até hoje.
1: Hoje, nada que sai mais da igreja.
0: Não, não, não.
1: Está feliz, meu filho.
0: Graças a Deus, muito feliz, rapaz.

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0: estava com a vida destruída, né? Estava separado da minha esposa e estava vindo só eu, dois meninos gêmeos só. E ela tinha ido embora para Sarandina, estava morando em Mariara.
1: A sua esposa foi embora.
0: E comecei a vir aqui para a igreja, não sozinha como turista, né? Eu sozinha.
1: Não tinha compromisso.
0: Não tinha compromisso. Pegava, contava na hora para voltar embora. Era do mundo, né? Aí eu peguei e fui, perdi tudo. Tudo que eu tinha eu perdi. Carro, tudo, esmola, tudo destruído. E a casa estava, não tinha nada mais. Estava a falar que não tinha, só tinha uma televisão lá na geladeira, o resto tudo. E no dia que a minha esposa foi embora, ela falou assim, eu estou indo embora, eu peguei e falei assim para ela. Ela falou assim, você não vai falar nada? Eu falei assim, não. Ela pegou e foi embora normalmente. E eu fiquei sentado lá no sofá lá, olhando assim, como se não tivesse nada disso acontecendo, né? E ela já tinha levado a parte das coisas embora. E nisso ela foi embora. E eu fiquei em busca, daí eu estava trabalhando no assunto, fiquei duas

0: conversar com eles, fica firme, que Deus vai te abençoar.
1: E a partir daquele dia lá que você falou pra mim assim, que o filho pós, né?
0: Filho pós volta a casa do pai.
1: Isso, será melhor que a primeira, né?
0: Agora, segunda.

0: aconteceu. Ela foi naquele dia pro show, começou a acontecer.
1: Ela aconteceu. Ela voltou e depois disso aí não foi mais embora. E nós até hoje, graças a Deus, fomos no filme tão bem.
0: Só amor, graças a Deus.

0: Isso. Uma pessoa que procurou participar
1: do
0: seu.
1: Foi.
0: Olha
1: lá. Aí ele falou, eu vou trabalhar na empresa, né? E o ex-patrão meu tinha, eu tinha saído da firma, tinha abandonado tudo. Quando eu perdi tudo, eu saí da firma sem explicação nenhuma, eu fui embora. E nisso aí, meu patrão falou, ligou. Um dia que o senhor falou aqui no domingo que alguém ia ligar, no outro dia, na segunda-feira, ele me mandou mensagem 7h45 da manhã. Falou assim, você volta que eu vou pagar a empresa que você é R$40 o metro. E pagava 35 mais R$20 a boca. E eu fui continuar na empresa, trabalhando para ele, né? Aí o rapaz pegou e falou pra mim assim, você podia trabalhar pra você mesmo, você vê se você toma de conta da turma do cara sozinho aí, você não valoriza, não tem valor, não tem nada, porque eu ficava, chegava cedo lá, e o cara não vinha trabalhar, não avisava eu, como eu era empreiteiro, né? Aí eu peguei e falei assim, eu vou continuar um pouco aí pra ver o que vai dar, não tenho condição, não tenho dinheiro, não tenho como abrir agora, eu até tenho uma ferramenta, mas não tenho como abrir empresa agora. Ele falou assim, só o seguinte, vê lá quanto vai custar a sua ferramenta lá, e tudo que vai precisar lá pra sua firma, e você pode abrir a firma lá e começar a trabalhar. Eu fui correr atrás da ferramenta, foi investir R$19 mil à vista lá.
0: À vista?
1: À vista.
0: Ele pagou
1: à vista. E hoje eu estou trabalhando já em Maria Alva.
0: A empresa é tua.
1: A empresa é minha. O nome e tudo lá na frente ali.
0: Para você agora, Deus.
1: Glória a Deus.
0: Ai, Jesus.

necessidade. Agora, olha para cá. Tudo isso Deus está fazendo para melhorar a vida dele, porque eu estou orando para Deus abençoar você, para você abençoar a obra. Deus vai levantar muitas pessoas que temos aqui para colocar uma cabeça, para que essas pessoas reconheçam que é Deus que levanta, e Deus também tem um poder para bater.

0: Dios te está aquí levantando. Dios te está exaltando. E agora?
1: E eu fiz um orçamento de R$1.500 e a mulher tinha feito acho que uns 4 orçamentos lá já, porque ela queria pesquisar os preços para bater lá. E quando eu cheguei lá, falei para ela, fui sincero com ela lá, o filho dela passou alguma coisa, viu alguma coisa em mim lá, e o cara fez R$1.300 para ela. Todas as pedras, balcão de churrasco.

0: pessoas, resolver a nossa da fé. E aí?
1: Aí ela foi e fechou, daí ela falou assim, eu vou passar R$600 a vista aqui, e segunda-feira agora eu vou montar o serviço dela, e é mais R$1.100 a vista. Até hoje, os clientes que entrou lá não foi nem parcelado.
0: E da vista, você pegou por
1: R$1.700.
0: R$1.700. Ah, vamos lá.
1: E graças a Deus, todas as máquinas lá, tudo nova, foi tudo novo, as máquinas, não foi nada, a eletricidade do barracão foi tudo feito no trifásico, né? Foi feito com
0: os outros trabalhadores, isso.
1: E graças a Deus foi tudo encaminhado lá, tudo certinho. Desde o começo, desde o aluguel até o eletricista, pintor, tudo que trabalhou lá, tudo certinho.

eu tenho uma conta de pagar e que 650 vai ter uma quantidade. Aí quando eu chegar a receber, eu fico pensando o que eu vou fazer. Quando eu cheguei lá, eu recebi

de poder, a família de poder foi assim, cheguei lá e ele pediu 835. Aí eu peguei e fui na casa, aí quando eu peguei o vídeo, o jogo do

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totalmente qualificado para ser um Salvador totalmente suficiente. Me pergunto se você conhece hoje. Ele supre força ao fraco. Ele é disponível para o tentado e atribulado. Ele se compadece e ele salva. Ele endireita e sustenta. Ele guarda e ele guia. Ele cura o doente, ele purifica leprosos, ele perdoa pecadores, ele absolve devedores, ele liberta os cativos, ele defende os fracos, ele abençoa crianças.

Tua misericórdia para sempre, seu amor nunca muda. Sua palavra basta, sua graça é suficiente. O seu reino é reto.

eu quero te apresentar um Deus que muda a tua vida hoje, a tua história. Hoje você passa de estar embaixo para estar em cima. Você é a primeira pessoa que vai aceitar Jesus como Salvador, Gabriel.

sua, cadê a quarta? Cadê a quarta para Jesus? Cadê a quarta para ele? E a quarta aqui? Eu sei que tem. Eu sei que tem.

Cristo. Deus ama vocês. Né? Eu não conheço vocês. É a primeira vez que vocês vêm. Né? Vocês vão aceitar Jesus. Já? Ele tem promessa que não tem uma vida que vocês vão. E vocês não vieram aqui por acaso. Venha para Jesus.

sensibilidade. Esse é o meu filho. Também sei que o Senhor tudo pode fazer. Qual o nome dela?

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0: assim, gente. A família está fazendo a manutenção da rede. 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
1: Tá aqui.
0: Atualiza, porque aí dá para se programar.
1: Às vezes, a interrupção com antecedência. 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É só uma pessoa de lado e são atualizados para receber. Seu nome.

0: acontecer. Na Igreja das Ações da Poderosa Mãe de Deus.
1: É,
2: filha.
1: É. E a senhora quer ser curada?
2: Quer ser curada?
1: Quais são as suas palavras, meu irmão?
2: Ah, tenho quase uma palma.
1: Sua mãe? As suas pernas foram de repente, foi?
2: Ah, de repente.

0: problema de alguém, ele resolve o meu. Diga a glória a Deus. A senhora sente a formulação? Sente? Eu estou sentindo ela agora. A senhora sentiu uma angústia muito grande, sente?
1: Sim, nas costas também.
0: É, nas costas? A senhora creu, não creu?

Também sei que o Senhor tudo pode fazer. Qual o nome dela? Mais. Mais a perna. Está mais sendo,

0: glória a Deus. Não vai dar, gente. Já vai dar um ano.
1: Mais de um ano.
0: Mais de um ano.
1: Vai.
0: Não vai dar. Não vai ficar em cima do corpo.
1: Não.
0: Mais de um ano, é só não andar.
1: Mais de um ano.
0: Vai ficar em cima da cabeça.
1: Fica a cabeça.

talvez até você, o lugar que Deus está. Não fala do mal, porque o lugar que Deus está, gente. O lugar que você glorifica, mas Deus está com o ouvido cantado.

0: agora a senhora está andando, a senhora está sentindo dor no corpo, tá? E a coluna que a senhora sentiu uma dor?
1: Parou.
0: Parou, não está sentindo mais a dor da coluna. A macumba foi arrancada. A macumba foi quebrada, foi curada. Porque o Senhor Jesus está aqui. A senhora vai sentir paz.

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0: Matheus, o que vai acontecer, meu filho?
1: Faz 3 anos e meio que eu tenho uma marca nas minhas costas e um caroço. E passei por 3 biópsias e eu tenho

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0: most trouxe ele do Guatemi, ele veio do Guatemi, e eu moro aqui. Daí eu comecei com uma coisa que ele ficava chorando, e ele ficava chorando bastante. Eu falei muito tempo, ele quer vir, mas ele é muito pesado, a gente não
1: pode vir. Há muito tempo ele tinha pra vir, mas não podia vir.
0: Então, que a gente aguentava empurrar a cadeira.
1: Agora ele vem só.
0: Agora ele veio com o irmão, com dois, e ele veio no outro.
1: Eita, Jesus! Olha a avó de pé, e eu não

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começar, vamos falar sobre a instalação da justiça em Tubiara. A Justiça Federal terá sede própria em Tubiara. Protocolo de intenções para a sessão do crédito antigo fórum na Rua Santa Rita foi assinado entre a Prefeitura de Tubiara e a Sessão Judiciária de Goiás. O município vai doar o imóvel e a justiça.

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0: Esto va a ser un cuerpo de un trato. Es de nuevo, hasta no se me ha dicho. Hasta no voy a decir esto, yo voy a ir para casa. Ahí está el trato que tengo el dinero. No me da el dinero, ahí está fuera, está muerto.
1: Y tú no vas a ir, no. No sirve.
0: No sirve.
1: Se lembra que eu te dei um abraço com tanta fé?
0: Eu não vou meu nome, mas tá queimando um pouquinho, então não lembro não.
1: Depois te dei aquele abraço.
0: É. Queimou.
1: Eu dei um abraço tão grande nele, com tanta fé.
0: Você foi. Você foi. Você tá aí, tá o antes e depois.

0: dia, eu vou ler, cultura, não. E quantas pessoas estão ainda se engajando quando a gente pega dinheiro aqui para pagar as águas, né? Para curar as pessoas que o dinheiro não cura.
1: E agora eu tenho que tirar, porque não pode ficar assim, né? Começa, vão tirar.

Flávia foi a sua vida, esse ano que vos fala, Cristo Silva Costa, com muito prazer, eu me achego a todos vocês para saudar com a paz do Senhor Jesus Cristo. E eu dou abençoe a sua vida, você, meu amigo católico, espírita, evangélico, você que tem, que não tem religião, me respeito a todos vocês, que Deus possa te iluminar e te abençoar em nome do Senhor Jesus Cristo. Eu me achego a todos vocês para te dizer e para falar para todos vocês que vocês são a bênção de Deus. Deus, Ele quer que você viva bem. Deus, Ele quer que você seja alvejado pela bênção dele. E é com alegria que nós estamos aqui pela 99.3 FM todos os dias. Em 24 horas nós estamos aqui falando de Jesus, milagres, testemunhos, louvores. Essa rádio tem virado uma rádio de Deus, né? Essa rádio

ele ativou a rádio missionária. Tem levado a palavra do Senhor Jesus. E é o que nós queremos, né? Que você seja alvejado, alcançado por essa rádio. Essa rádio tem feito, tem abençoado as pessoas. Eu quero trazer aqui nos Salmos, no livro do Salmo 37, em versículo 5, que diz: entrega o teu caminho ao Senhor e confia nele, e ele o fará. Ou seja, quando a palavra de Deus diz: entrega o teu caminho ao Senhor e confia nele, e ele o fará. Quando eu confio em Deus, eu confio. Eu não tenho que ficar pensando o que vai acontecer comigo, isso e aquilo. Uma vez confiando, sempre confiando, ele vai mudar minha história, ele vai mudar minha vida, ele vai transformar, ele vai fazer as maldições se transformar em bênção, as trevas se transformar em luz, porque Deus é Deus, irmão. Deus é maravilhoso e Deus está com a instituição fiel a ele. Eu quero falar para você de todo o meu coração. Nós temos levado o Evangelho com muito sacrifício nessa rádio dores. Você não sabe a dor, o sofrimento de ter uma rádio 24 horas para levar o Evangelho. 24 horas de sofrimento de levar a palavra de Deus. E eu quero chamar todos vocês, vocês que desejam ajudar essa obra, você que quer ser um filho, é um patrocinador. Eu quero que esse irmão, ele ajudou, né, filho? Jesus levar a cruz, ele ajudou. E Jesus chegou até o seu destino. Nós temos que chegar ao nosso destino. E eu quero que você, nesse momento, ajude essa obra, vem fazendo. 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Eu nunca vi alguém plantar uma semente para ele não colher. Lembra? Planta um carocinho de milho para você ver. Daqui a pouco você vai colher milho, muito milho. Planta um carocinho de feijão que não vai dar só um carocinho. Ajuda esta obra, abençoe. Em nome do Senhor Jesus. Vamos orar? Vamos abençoar as pessoas. Pega o seu copo água, sua copo de roupa. E nós vamos abençoar todos agora em nome de Jesus. Amado Deus e Filho do Pai, em nome do Senhor Jesus Cristo, eu quero abençoar a todos. Abençoar os católicos, os evangélicos, os espíritas, todos, não importa. Não importa, meu Deus. Todos aqueles que se envolvem aqui serão abençoados. A palavra diz: todos aqueles que se invocam serão outros citados.
Então visita agora o teu povo, teus filhinhos. Abençoe a todos. Abençoe, meu Deus. Abençoe os doentes, curando, libertando. Cura, meu Deus. Faz uma obra grande, Espírito. Oh, meu Deus, tu és o Deus grande, aleluia. Santo Deus, toca agora nesta casa. Toca nesse filho que está nas drogas. Toca, meu Deus, nesse marido que saiu de casa, traga ele de volta. Põe nessa casa em paz. Paga, meu Deus, saúde para essas pessoas que peçam a tua bênção. Em nome do Senhor Jesus, quem crê, diga amém. E todos digam amém. Consegue esse copo água.

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poder que nós temos oportunidade de ver até mais o Senhor de Deus que nós. O Senhor que nós vamos tratar foi o presente de Deus para nós. O corpo de Deus foi completo.

0: 31.
1: Meu, você
0: está vendo isso aí? Sim, Beto. A Felipe estava fazendo a manutenção da rede. Você me recebeu pelo celular?
1: Mas que lindo. Eu estou aqui agora.
0: Atualiza, Beto.

milagre. Alguma coisa aconteceu na sua vida, diga glória a Deus. Amém? E agora está na hora de você ser qual essa obra. Veja o que Deus faz na vida de pessoas aqui lá. Dinheiro nenhum. Paga isso aqui. Paga dinheiro, paga isso, velho.

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1: Pastor João, quem vai ser curado hoje?

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atrás, que assina a regra a partir de 30% do território brasileiro e se faturava 14% de 1% do produto interno bruto do país. Estrutura que deve crescer ainda mais com o pacote bilionário anunciado pelo presidente Lula. Até 2030, a Petrobras vai investir 37 bilhões de reais no estado de São Paulo. No total, 17 bilhões serão destinados ao setor de vizinho e só no Repan serão 6 bilhões de reais em novos projetos. Com isso, a refinaria será capaz de processar 460 mil barris de petróleo por dia, 5% a mais do que a capacidade atual.

futuro e um ano superior que passará a produzir combustível sustentável de aviação e SAF. Os investimentos iniciais para o estado de São Paulo podem gerar 38 mil empregos.

a nossa preocupação foi garantias para municípios e para instituições que organizam para eles, né? Saberem como se a gente tivesse um passo a passo do que fazer para a gente ter cuidado com essas crianças. Porque a gente sabe que nesses momentos é muito comum que aconteça

0: sala de presença doente, digital, e como é que tem sido enfrentar esta violência nesse ambiente virtual?
1: Boa, também foi um avanço histórico, importantíssimo que o Brasil deu no último ano, agora a gente aprovou, funcionou ali no ano passado, esse ano a gente conseguiu publicar o decreto de regulamento que indica, inclusive, para o setor de tecnologia das plataformas, como é que o app digital vai ser efetivamente implementado. A gente precisa, acho que, caminhar em duas direções. Uma é garantir que efetivamente o app digital seja implementado, que é uma realidade nas duas famílias. Havia uma preocupação muito grande de todas as famílias brasileiras com a forma com que o acesso

esses espaços, um espaço mais seguro para aqueles adolescentes. Então, o ECAS que trouxe exatamente essa perspectiva. E para a gente é muito importante afirmar e acho que reiterar que o Brasil ele define, ao estabelecer o desafio digital, que o Brasil diz: eu estou definindo um limite.

que não recebeu ali a parte da alimentação do leite e tal. E ele, na verdade, serviu para isso. Vários pais, várias mães, pessoas que não estão sabendo para as crianças, não sabem exatamente como mexer.

essas pessoas, quais são os instrumentos, quais são os mecanismos que a gente pode contar para garantir que as crianças tenham um acesso mais seguro a esses aplicativos e a essas plataformas de maneira geral. E aí a gente também tem um impacto que vai para isso, né? Para trazer para o seu equipamento da rede de proteção de crianças e adolescentes. Os profissionais de saúde, para os gerais da assistência social, profissionais de educação, então ele é focado para famílias, mas também para todos aqueles que de alguma forma interagem com o dia a dia cotidiano dessas crianças.

Eu acompanhava 25 anos e 9 meses de recuperação a maior pena já aplicada pelo STJ em uma ação penal originária, segundo o Ministério Público Federal, no início do primeiro mandato do governo do Acre em 2020, o então governador Gladson Candelli teria articulado o esquema para frustrar o caráter competitivo da licitação para obras de duplicação da AC 405, direcionando o contrato para a construtora Colorado, empresa.